0: E tenha que esperar 5 anos para solicitar uma nova isenção. Importante, hein? O benefício ainda não está valendo. Atualmente, não existe isenção de IPI exclusiva para idosos. O projeto aguarda relator na Comissão de Finanças e Tributação da Câmara e ainda precisa passar pelo Congresso antes de virar uma lei. Para você, bom dia. Obrigado pela audiência. Vamos fazer o seguinte... Deixa eu ver se nós estamos aqui já com o nosso giro esportivo em pauta para falar dos jogos, né? Não vou nem trocar a trilha. Falar do Campeonato Brasileiro hoje, dia 19, vários jogos. Campeonato Brasileiro, teremos Atlético Mineiro e Chapecoense, Mirassol e Botafogo, Remo e Santos, Vasco e Curitiba e São Paulo e Internacional. Isso são os jogos de hoje, tá? Amanhã, domingão, tem Grêmio e Palmeiras, Corinthians e Fluminense, Vitória e Cruzeiro, Flamengo e Bragantino, Atlético Paranaense e Bahia. Todos os resultados nós vamos passar para você no nosso Giro Esportivo da segunda-feira. 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

Muito bem, senhoras e senhores, meninos e meninas de Ferreiro, Thiago Castanho, então volta a sonzeira. E claro que o nosso despertador volta sim na segunda-feira a partir das 6 horas da manhã. Eu, Fábio Lima, estarei aqui novamente junto com vocês, fazendo companhia e levando, né, uma edição completa com muita música, muita informação, sempre com um gentil oferecimento do Supervisa Atacadista, Casa Grande, Ora Única e também Carbone Fiat. Ou seja, segunda-feira tem mais uma edição completinha para você. Já já eu volto trazendo muita música boa na sua rádio predileta. Você

0: 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Bom dia.
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5: Muito bem, estamos de volta com mais músicas para você em pleno sabadão. A sua trilha sonora na sua rádio predileta 102.9, a programação da sua Rádio V. Eu sou Fábio Lima, é um prazer estar com você. Até às 10.

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0: Muito bem, essa é a sua Rádio V, Marcelo Falcão em Busca da Luz, fechando a nossa primeira sequência. Bom dia pra você, como é que você tá? Beleza, tranquilidade, sabadão bombando a mil por hora, apesar da chuvinha, a Rádio V te faz companhia tocando a sua trilha sonora durante todo o final de semana, em casa, no trabalho, curtindo nossa rádio. Um abraço pra você, bênçãos, paz e muita alegria no seu final de semana. Hora de intervalo, a gente volta já. 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
0: Muito bem, para você, um ótimo dia. E deixa eu fazer um convite especial para você. Atenção, Videira e região, vem aí a inspeção veicular gratuita 2026. Neste sábado, hoje, 19 de setembro, das 9 às 15 horas, viu? Na Auto Elite Videira, você vai levar o seu veículo para uma inspeção gratuita com profissionais qualificados e, claro, contribuir também para um trânsito mais seguro. A ação é uma iniciativa do Núcleo de Automecânicas da ACIAV, com o apoio de empresas e também parceiros. A atividade é para todos os veículos e tem mais, hein? Área Kids e também mateada. Se puder, você pode levar um quilo de alimento ou material de higiene. A contribuição é voluntária. E mesmo com a chuva, o evento acontece, tá? Em local coberto, inspeção veicular gratuita 2026 é hoje, sábado, dia 19, das 9 às 15 horas, na Auto Elite Videira. Juntos por um trânsito mais seguro.
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0: Vamos nessa, já estamos de volta, de carona com você. Tá levando a gente junto, a Rádio Viva junto com você, onde quer que você esteja, no rádio, no aplicativo, no site e também na sua Alexa.

0: 89.9, Anitta, Alexandre e Carlo. Abre caminho para você, um ótimo dia. Nosso sabadão chegou, é um sabadão com muito mais energia, muito mais alegria e música boa em 102.9, melhor ainda. Um abraço para você em casa, um abraço para você no trabalho, um abraço para você nos ouvindo através da sua Alexa. Você, amigo, amiga, que nos leva de carona no seu carro, que legal. Bom demais ter você junto com a gente, hein? Vamos juntos até às 10 da manhã. Hora de intervalo, a gente volta já. Bom dia! Rádio V agora 8h42.
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2: Quem tem carro, independente da marca ou modelo, pode aproveitar a oportunidade para conferir gratuitamente as condições do veículo. A inspeção veicular gratuita acontece neste sábado, dia 19, das 9 às 15 horas, na Auto Elite Videira. Mais de 60 itens serão avaliados por profissionais do Núcleo de Automecânicas da ACIAVE. Ao final, o motorista recebe um checklist com orientações sobre os cuidados necessários. Humberto César, que participa da organização, explica como funciona a ação.
3: A IVG é a Inspeção Veicular Gratuita. É um evento aberto a toda a comunidade e serão inspecionados itens de segurança de manutenção preventiva e corretiva. Serão avaliados mais de 60 itens e, ao final dessa avaliação, o cliente receberá um checklist onde ele será orientado em como fazer a manutenção do carro. Ou seja ela preventiva ou seja ela corretiva.
2: A proposta, segundo os organizadores, é contribuir para a segurança do trânsito e ajudar o motorista a identificar problemas que podem comprometer o funcionamento do veículo. E quem for até a Auto Elite também encontra uma programação preparada para toda a família. É o que explica Clausimar, integrante do Núcleo de Automecânicas.
4: A gente vai ter uma área Kids. A gente vai ter um cafezinho já na manhã, vai ser disponibilizado um shoppingzinho para quem quiser ficar à vontade e um evento familiar. A oficina vai estar com as portas abertas, o pátio e tem alguns locais que são cobertos. Então, o pessoal vai ficar mais à vontade, independente de sol ou chuva.

0: O nosso evento ele prioriza a segurança no trânsito. Isso é o nosso objetivo.
1: A inspeção veicular gratuita acontece neste sábado, dia 19, das 9 às 15 horas, na Auto Elite Videira. O atendimento é gratuito para todos os veículos e, mesmo em caso de chuva, a programação está mantida. Quem quiser também pode contribuir voluntariamente com 1 quilo de alimento não perecível ou material de higiene pessoal, que será destinado à doação.
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0: Essa é a Rádio Verde, só toca as melhores pra você. Bom dia, o som dela, Isa, Ivandro, uma paz. Um sabadão de paz, alegria pra você que tá em casa, tá curtindo a programação da Rádio V, então tá bom demais. A gente agradece demais a sua companhia, a sua audiência, estar com você, deixa o nosso dia ainda mais legal, né? Mais interessante, afinal de contas, tudo que a gente faz por aqui é pra que você possa ter a melhor qualidade de programação musical, as melhores promoções e, claro, tem sempre o carinho da sua rádio predileta tocando música boa 24 horas por dia. É hora de intervalo, a gente volta já com mais som pra você. Rádio V agora 9:04.
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0: Tempo chuvoso no sabadão. A temperatura agora 16 graus.
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13: Muito bem, já estamos de volta, tocando muita música boa pra você também no seu final de semana, 24 horas por dia, tocando as melhores. Essa é a sua Rádio V, legal. Bom final de semana.

0: legal, essa é a sua Rádio Veia, tocando sucesso Armandinho e Ana Gabriela, sabe? Essa é de 2022, mas parece que foi ontem, né, gente? A Rádio Veia é isso, busca pra você as melhores músicas, encaixando todas elas no seu dia perfeitamente, da maneira que você gosta, na rádio que você mais ouve. Uma ótima manhã em casa, no trabalho, aniversariantes desse dia 19, sexta-feira, parabéns, ou melhor, sabadão, 19, parabéns pra você, saúde, alegria, felicidades mil, tá? Olha, vamos pro intervalo, na sequência, música volta, trazendo pra você mais um repertório pra deixar o seu sabadão mais animado do jeito que você merece. Rádio V agora 9:24.
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3: A Escola SESI de Videira abre as portas neste sábado para apresentar um pouco do trabalho desenvolvido pelos estudantes e professores ao longo deste semestre. A Mostra STEAM reúne projetos da educação infantil ao ensino médio e, segundo a supervisora da escola, Luciana Fernandes, a proposta vai além da apresentação de um produto final.
4: A mostra

0: ela é a apresentação de projetos que foram sendo desenvolvidos pelos professores e estudantes ao longo desses 6 meses. E agora a gente traz aí as evidências de tudo aquilo que eles aprenderam. A gente trabalha muito que a gente não traz um produto final, e sim a amostra, a construção de uma aprendizagem que aconteceu aí no desenvolvimento de projetos.
1: A programação acontece das 9 ao meio-dia, com projetos de diferentes etapas de ensino. Além de conhecer os trabalhos, as famílias e a comunidade também podem conhecer a estrutura e a proposta pedagógica da escola. Luciana Fernandes reforça o convite para quem quer conhecer o SESI, inclusive famílias que estão buscando uma escola para os filhos.
0: Nós vamos estar abertos das 9 da manhã até o meio-dia, então as famílias podem ir chegando, porque a apresentação dos projetos ela vai ser da educação infantil até o ensino médio. Então aí a família pode se programar para ficar um tempo dentro da escola, porque vão ter muitos projetos para que eles possam conhecer. É um momento bem especial para que as famílias, né, de toda a região aí, Videira, região, que estão aí na dúvida de onde matricular os filhos, de como é a proposta pedagógica da escola, de como é a nossa estrutura.
1: A mostra STEAM da Escola SESI acontece neste sábado, das 9 ao meio-dia, com entrada aberta às famílias e à comunidade.
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0: Rádio Veio só toca as melhores pra você, Lagum, seu e só. A programação, as melhores músicas pro seu sabadão ficar ainda melhor. Tá em casa aproveitando, ainda tomando aquele cafezinho da manhã, chimarrão também, né? Pra você que tá despertando agora pra esse novo dia, seja de paz, de alegria. E pra você que acorda cedinho, já vem acompanhando a nossa programação. Ótimo sabadão pra você também, obrigado pela companhia, pela audiência, tá? Hora de intervalo, já já as últimas pra você. E daqui a pouquinho, às 10, né? Mais uma edição do Manda Ver com Léo Bettoni no comando. 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
0: Sábado com tempo chuvoso em Videira, temperatura 16 graus.
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0: Muito bem, atenção Videira e toda a região, vem aí a inspeção veicular gratuita 2026. É neste sábado, já está acontecendo desde as 9 horas da manhã, e vai até as 15 horas, né? 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
6: 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Muito bem, estamos de volta. O sabadão fica mais legal quando você sintoniza 102.9 e acompanha a melhor programação do seu rádio com as melhores músicas também. 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

0: Maravilha, essa é a sua Rádio Veia, tocando pra você, Gabriel Elias. Te amar, essa é boa demais. Ouvimos também Grupo Menos é Mais, Pablo, Saudade Inconveniente, as melhores músicas, a sua melhor sintonia. Essa é a Rádio Veia 102.9. Muito bem, gente, agora tem um recadinho da nossa equipe de jornalismo falando sobre a questão do trânsito aqui em Videira. O boletim falando sobre o simulado de trânsito no centro de Videira. O Ernesto Júnior tem a informação. Ernesto, bom dia. Vamos tentar aqui. Ernesto, bom dia.
1: Olá, bom dia. Você que está acompanhando a nossa programação. Falamos diretamente aqui da região central de Videira, na região do Largo da Estação, onde o Corpo de Bombeiros, em parceria com a Ortrave, realiza na manhã de hoje mais um simulado de acidente de trânsito. Quem passa aqui pela região do Largo da Estação já pode observar o simulado sendo organizado e tudo deve ser trabalhado a partir aí das 10 horas da manhã. Para você que passa pela região central também, é

0: preciso redobrar a atenção porque o simulado está, então, ocupando a região do largo da estação, do calçadão aqui ao lado da estação ferroviária e também as vagas de estacionamento em frente ao mesmo espaço. A gente vai acompanhar por aqui e trazemos todos os detalhes na nossa programação e também nas nossas redes sociais. Ernesto Júnior com as informações.
1: Muito bem, muito obrigado, Ernesto Júnior, pelas informações. Eu, Fábio Lima, tô indo nessa. Volto na segunda-feira, às 6 da manhã. O Léo já tá por aqui. Junto com ele, mais uma edição do Manda Ver. Tchau, tchau. Bom final de semana pra você.
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3: Olá, tudo certo contigo? Aqui é o Léo Bettoni, agora eu e você que mandamos na programação da Rádio V até o meio-dia com a primeira edição do Manda V, num oferecimento do Supermercado Zornita e a Cacique Produtos Naturais da Rua Lauro Miller. Pra pedir a tua música, contar como é que tá sendo esse teu final de semana, é pelo nosso WhatsApp 991011828. Até você mandar a tua música, eu vou seguindo com as minhas. Marcelo Falcão, com a participação do Chorão em Legado, vai começar hoje. Bora ouvir?
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0: Ouvindo Reclamar, Cisa, finalizando a primeira edição do Manda Ver com Lutter. Antes, o Maluma com o Bruninho e Davi em El Perdedor. Hoje, um sabadão um pouquinho mais chuvoso, que dá até aquela preguiça de sair da cama, né? Mas bora pra cima, que o Manda Ver tá começando e você pode pedir a tua música pelo WhatsApp 99101-1828. 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
0: Tempo chuvoso em Videira, temperatura 15 graus.
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